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1: Tá 100. 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
2: Para de postar as coisas pra me convencer que você tá bem, viu?

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0: Es Fabio Junior que nos está cantando So Vosé en esta madrugada fría de otoño. El frío se instala en Paraguay y vamos a ver cuánto será la temperatura más baja y en qué parte. En Asunción 13, Encarnación 18, Ciudad del Este 18, Chaco 12 y 9, a ver. Concepción 12, San Pedro 12, a ver qué más, ¿dónde está Amambay? Pedro Juan dice 10 grados, por fin acertaron, y la máxima también acertaron, 16.
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0: Made in Hossa es Lubet, a quien estamos escuchando para encerrar esta primera hora de Buen Día. Llega el turno de las 7.
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0: 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Y vamos que vamos, estamos en buen día. 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Esta vez para escuchar el informativo Coamo de este lunes.
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2: Oi, gente, está começando agora seu Informativo Coamo. Hoje é dia 18 de maio, a lua está na fase nova. Reze para São Leonardo Murialdo. Ótima segunda-feira para você, cooperado, e para você, amigo ouvinte de todas as manhãs. Esse programa é uma produção da Assessoria de Comunicação Coamo. A reportagem é de Wilson Bibiano. Eu sou Ruth Borsuk e está no ar o programa da família rural e cooperativista.
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2: O cooperativismo, a gestão da produção e os desafios do cenário agrícola mundial estarão em destaque no Informativo Coamo de hoje. É porque as tradicionais reuniões de campo da Coamo já estão para começar e vão percorrer as regiões de atuação da cooperativa, levando informações técnicas, econômicas e orientações estratégicas aos cooperados. E quem conversa com a gente é o presidente dos conselhos de administração da Coamo e da Credicoamo, José Haroldo Galassini. Ele destaca a importância histórica dessas reuniões, iniciadas ainda antes da fundação da cooperativa, e reforça que o momento é fundamental para orientar o produtor sobre custos de produção, planejamento da safra 26-27, mercado agrícola e tendências de comercialização diante dos desafios globais e climáticos. O Informativo Coamo está só começando. Não saia daí!
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2: O período é favorável para o plantio de culturas de crescimento rápido e desenvolvimento acima do solo, especialmente hortaliças de folhas, milho e feijão. A fase também é indicada para a formação de mudas e estímulo à germinação de sementes. Maio é o mês de conscientização para um trânsito mais seguro. O movimento Maio Amarelo reforça que atitudes simples podem salvar vidas no campo e na cidade. Antes de pegar a estrada, revise pneus, freios e iluminação do veículo. Use sempre o cinto de segurança. Evite o celular ao volante. Respeite os limites de velocidade e nunca dirija com sono ou após consumir bebida alcoólica. No período de colheita e transporte agrícola, a atenção deve ser redobrada com máquinas e caminhões nas rodovias. No trânsito, a responsabilidade de cada um faz a diferença para proteger a vida de todos.
5: Bom dia, aqui é o João Vitor de Ponta Porã. Aí ouço o Informativo Coamo aí todo dia na parte da manhã e pela Amambaia FM. Abraço, bom dia a todos.
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2: As tradicionais reuniões de campo da Coamo já começam amanhã e serão tema da entrevista de hoje no Informativo Coamo. O presidente dos conselhos de administração da cooperativa, José Haroldo Galassini, fala sobre a importância desses encontros que há décadas aproximam os cooperados das informações técnicas, econômicas e das decisões estratégicas para o campo. Na conversa, ele destaca os desafios da próxima safra, o cenário mundial dos grãos, custos de produção, planejamento agrícola e a importância do produtor estar preparado para tomar decisões com segurança e sustentabilidade econômica. A reportagem é de Wilson Bibiano.
6: Doutor Haroldo, o senhor começou, além da Coamo, também com a ideia das reuniões que até hoje permanecem na cooperativa e, de fato, é um projeto muito valorizado, não só pela diretoria, pelo senhor, mas por todos os cooperados que esperam por esse momento sempre, né? Bom dia.
7: Bom dia. Nós iniciamos esse trabalho, já, vamos dizer assim, até antes da Coamo, né? Uma reunião com os produtores e já, assim, todos os anos fizemos duas vezes a reunião. Uma no mês de junho, meados do ano, e uma em outubro, novembro, no final do ano. A primeira é presencial, uma reunião que deve começar dia 19 de maio e vai até 9 de julho, né? Então é presencial e começa no norte, no Mato Grosso do Sul. Depois vem para o sul e também vem aqui para a região de Campo Mourão, né, dentro de um programa que será apresentado aos cooperados. E depois, no segundo semestre, nós fizemos uma reunião online com todos os entrepostos também, né, de maneira que o cooperado fica ao par do que está acontecendo na cooperativa, o que é importante. Então, essa reunião que começa agora, nós vamos falar para o cooperado de todo o trabalho que vem sendo feito pela cooperativa, do custo de produção previsto para o próximo ano da cultura de verão, que o cooperado já fez os pedidos dos insumos, de modo geral, o que é muito importante ele ter feito, porque é um ano que a gente tem dificuldades e, com a questão, por causa das guerras, de modo geral, com a questão dos adubos, dos insumos de modo geral, de maneira que é importante o cooperado ter se preparado, né, pra, com os pedidos, que nós temos realmente a garantia de entrega de todos os insumos que ele pediu. Então é um trabalho importante, faz uma reunião completa, fala-se primeiro do cooperativismo de modo geral, que é a participação do quadro social na sua cooperativa, o que é o cooperativismo, o que ele representa, direitos e deveres, enfim, tudo aquilo que é sobre cooperativismo. Daí se fala sobre a produção, o recebimento da produção, também custo-produção, né, será apresentado um plano para que o cooperado pegue aquele modelo de custo-produção, né, custo dos insumos, custo de mão de obra, de modo geral, né, do plantio à colheita, de maneira que ele adapta para o seu custo de produção. Então, isso é muito importante o cooperado saber quanto é que custa um saco de soja, um saco de milho, né, um saco de trigo, para ele ter uma noção, né, enfim, ele sabe o custo e sabe quanto vai produzir na sua produtividade, na sua média de produtividade, e ele pode fazer uma previsão aí de resultado. É, claro que depois vai depender do clima, tudo mais, mas já é bom conhecer o custo de produção. E no final, então, a gente faz uma tendência de comercialização dos produtos com base a todos esses problemas mundiais, né, que nós temos aí tido alguns problemas climáticos, né, que vem vindo, às vezes atinge uma reunião, a região ou outra, e acaba prejudicando a produtividade, e um excedente mundial, de maneira que os preços, né, não têm sido os melhores, né? Então, com excedente mundial, com a lei da oferta e da procura, né, então a gente tem visto aí que os preços não estão naqueles níveis que a gente gostaria que tivesse, que já chegaram, né, tanto para soja, quanto para milho, quanto para trigo, que nesse momento está bem baixo em relação ao que já esteve. Mas cobre o custo de produção, né, Então é importante o cooperado olhar bem essa questão do custo de produção para trabalhar e se projetar do ponto de vista econômico, né, para ele não se endividar, enfim, para ele ter um resultado na sua atividade agrícola, mesmo que não sejam os melhores resultados que já tivemos.
6: Tá bom. Bom, doutor, o mundo muda, as coisas mudam, tecnologia muda muito, mas as reuniões de campo permanecem porque, como a gente comentou, são informações importantes para o cooperado. E o senhor sempre diz que as informações da reunião, o assunto é o mesmo, mas o que muda são os números, e números que norteiam as decisões do associado, como o senhor acabou de colocar, né?
7: É importante isso aí, o cooperado saber o que está acontecendo no mundo, de modo geral, na questão comercial, de maneira que nós podemos nos preparar cada vez, né, cada cooperado realizando o que ele pode plantar, o que é melhor plantar, né? Nós vimos aí mudanças graves aí na questão do plantio, né? Vamos dizer, a soja acabou dominando o plantio no verão, né, diminuindo bastante o milho, porque se olharmos para trás, né, plantava meio a meio, metade soja, metade milho. Hoje a soja dominou e o milho dominou a segunda safra, inclusive entrando em certas regiões, né, na área do trigo, né? Então plantando mais milho e menos trigo é o que nós estamos assistindo esse ano. Mas isso tudo o cooperado que decide, né, ele toma uma decisão e a gente está aqui para orientar tecnicamente, né, com o nosso todo o quadro de engenheiros agrônomos, de maneira que o cooperado tenha esse apoio, né, que ele precisa do ponto de vista de fornecimento dos insumos, do ponto de vista econômico, através da Credicuomo, fazendo os custeios todos, né, e os bancos também, de maneira que o governo vai liberar agora, daqui até o fim do mês de junho, o plano safra de 26-27, de maneira que achamos que vai ter recurso aí para o cooperado financiar, plantar, né, e se Deus quiser colher, obtendo bom resultado.
6: Muito bem, doutor. Então, reforço o convite para os nossos cooperados, especialmente os cooperados de São Gabriel, também lá de Sonora e Bandeirantes, que participarão da primeira reunião, né, do primeiro dia, e mais os cooperados lá do Mato Grosso do Sul todo, que estarão participando das reuniões durante essa semana.
7: Então, as nossas reuniões começam dia 19, lá em São Gabriel do Oeste, e também Maracaju nesse dia, Dourados, né? Enfim, mas o cooperado pode então já ir no entrepoço e saber do horário, o local onde vai ser a reunião, e nós estaremos com a equipe lá então colocando muita informação para o quadro social, né? Preparar o seu plantio da safra 26-27. Eu acho que vai ser muito bom, né? E a gente vai terminar em 9 de julho então, na região sul do Paraná e Santa Catarina, e esperamos uma grande participação de todo o quadro social.
2: Atenção então, cooperados de São Gabriel do Oeste, amanhã às 8 horas, vocês têm encontro marcado com a diretoria no entreposto da Coamo. Às 14 horas é a vez dos cooperados de Maracaju. Já na quarta-feira, dia 20, a reunião será em Dourados, às 8 da manhã, e às 14h30, em Ponta Porã. Dia 21, quinta-feira, às 9 horas, a reunião será em Amambai. Você que é do Mato Grosso do Sul, então procure a sua unidade para mais informações.
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8: Eu trago agora a cotação dos produtos agrícolas com os preços praticados pela Coamo na praça de Ponta Porã na tarde de sexta-feira. A soja, saca de 60 quilos, ficou cotada a R$ 104,00. A saca de milho ficou cotada a R$ 45,60. Trigo tipo 1, R$ 68,00. Novamente, então, os preços praticados pela Coamo em Ponta Porã. A saca de 60 quilos da soja, R$ 104,00. Milho, R$ 45,60. trigo tipo 1, R$ 68,00. Lembrando que estes foram os preços praticados pela Coamo com base em Ponta Porã na tarde de sexta-feira. 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
2: E assim chegamos ao fim de mais uma edição do Informativo Coamo. A você que nos acompanhou até aqui, nosso muito obrigada pela sua companhia e pela sua audiência. Te desejo um ótimo dia e uma abençoada semana. Fiquem com Deus e até mais. Tchau, tchau.
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5: 10 horas, 5 minutos.
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5: 15 horas, 5 minutos.
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4: 16:05.
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0: Nada es igual que tus ojos marrones. Sebastián Yatra, junto al Lazo, cantando para nosotros en esta tarde fría de invierno ya en control remoto. Hoy tengo una entrada para Cinex. ¿Cómo dejar tu nombre? 0971-824-100. Nombre y apellido, documento, los tres últimos números de tu documento. Y participar del programa, que vamos, apenas está comenzando esto.
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0: 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Son las 18 horas en Paraguay.
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0: Leo Santos con Drake, Odio. Son las 19 horas puntualmente. Buenas noches a todos. Ahora sí que es noche profunda ya.
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6: 19 horas, 2 minutos.
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0: Y luego de tomar imaginariamente con ustedes ese vino tinto, aquí viene la última pausa comercial.
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